0: si eso sucede en
1: Tem
0: todos los
1: razão.
0: países.
1: Claro, você tem razão. Eu acho que nós ouvimos mais música brasileira, né, a música do nosso próprio país, do que outros países que ouvem, já estão, vamos dizer assim, mais entregues a um tipo de música mais internacional ou inglês, né? A gente tem essa cultura de ouvir música brasileira, porque também a gente vem de uma escola muito variada, muito produtiva, né? De muitos gêneros, muitos compositores, e isso toca aqui a gente. Só que a própria música é feita por compositores e cantores brasileiros, ela está cada vez, claro, como no mundo todo, influenciada por um padrão, né, de forma, de instrumentação, de ritmos e tal, que coloca, inclusive, a nossa música em menos evidência, vamos dizer assim, e às vezes até sob risco de ir se enfraquecendo, né, essa cultura de escutar a nossa música. Agora, o principal que eu acho em relação à nossa música é que, de fato, e isso acontece no mundo inteiro, né, a gente tem ouvido música sem tanta atenção como era antes, quando se colocava o LP. Se trocava, se parava, a música era mais central na casa das pessoas. Ela continua central, mas como tudo, ela está sendo ouvida, desfrutada, enquanto se faz outras coisas. E nesse caso, a gente acaba muitas vezes valorizando mais uma música pasteurizada, uma música genérica, que fica melhor para ser escutada de fundo. Né? E, no entanto, a música brasileira que eu vou levar para aí é uma música que tem poesia, que tem um trabalho muito cuidadoso em relação também às harmonias, às melodias. São músicas muito feitas assim de uma forma quase artesanal, vamos dizer assim, e que merece uma escuta um pouco mais atenta, senão acabam esses detalhes acabam, a gente chama, passando batido, né? Ficando para
0: Sem
1: menos
0: importância.
1: importantes. Exato.
0: Verónica, muchísimas gracias por la comunicación. Fue hermoso este momento en portugués. He logrado entender. Espero que nuestros
1: Dá para
0: oyentes
1: entender?
0: también.
1: Então eu vou continuar falando em português, que eu me dou melhor.
0: Claro, está bien, perfecto, me parece bien. Lo que sí, bueno, recordar que el 19 de septiembre vas a estar presentándote en esto que se llama Suena Primavera 2026, que se va a estar dando en el Cultural Tames, esto es en Tames 1426, en Capital Federal, que comienza a las 20 horas y que pueden ir a Mundo Music, que esto se lleva a cabo en el Cultural Tames, para encontrar más información. También, Verónica, ¿dónde pueden seguirte? ¿Quiénes son nuestros oyentes para seguir y también entender más de la música, que es lo que vos explicabas? Decinos, contanos tu Instagram, por favor.
1: Arroba Verônica Ferriani, tudo junto, só isso.
0: Perfecto. ¿Algo más que quieras decir para cerrar la entrevista?
1: Não, muito obrigada a Buenos Aires, né, por me receber. É um projeto que eu acho de grande importância para nós, né, podermos no, nos comunicar musicalmente com um país que também é muito musical e muito culturalmente ativo, que é a Argentina. Então, a gente fica muito feliz de poder trocar com vocês.
0: Muchísimas gracias, Verónica, por esta comunicación, y esperamos ansiosas poder verte el 19.
1: Muito obrigada. Espero todos lá.
0: Hermosa la comunicación que acabamos de tener con Verónica. Me gustó mucho la parte en portugués. Había olvidado tu habilidad de hablar en portugués.
2: Sí, estuve ahí más o menos nomás, pero me parecía que habían cosas que estaba bueno preguntárselas así, porque si no era medio,
0: Y
2: no sé.
0: se perdía en el esfuerzo que ella estaba haciendo en poder hablarnos en español, en portugués. Cuando pudo comunicarse, entendió, al menos pudo entender. Después subimos este trayecto a nuestras redes traducido para quienes lo quieran volver a ver. Pero hermoso también cómo pudo fluir la comunicación en ese momento y contarnos.